0: vai pintar a primeira vitória do Marreco na Liga Nacional, de goleada para cima da equipe do Jaraguá, para ganhar muita moral, mas muita moral. Domina a bola a equipe do Jaraguá com Caetano segurou, tocou aqui, onde está colocado o Matheus, bola na área, roubou o Marreco, bola com Pulguinha, escapou Pulguinha, já tem amarelo, hein? Já não tem amarelo?
1: É, agora apelaram, né? 46 segundos, agora Marreco absoluto.
0: É a quinta falta cometida pelo Jaraguá.
1: Uma vitória. E tem mais, né, Tamara, ainda nessa questão, né, mexeu psicológico dos jogadores, né, é importante também, né, que a equipe vença, que dá moral, até pro lado psicológico desse momento, né. Vamos ver agora essa falta para a equipe do Marreco.
0: Vai Carioca para a cobrança, 46 segundos, 6 a 2 Marreco. Domina a bola o goleiro Veloso. Vai lançar a bola na área, para fora. 38 segundos vai terminar o jogo. Vai pintar a primeira vitória na Liga, mas de goleada nesse ano de 2026. Leco lançou para ninguém. 32 segundos para terminar o jogo. Torcedor vai fazendo a festa. Uma nova etapa, uma nova história na equipe do Marreco Futsal. Inteligente agora o Carioca, deixou a bola sair. Faltando 28 segundos para terminar o jogo. O goleiro Veloso lançou no Pulguinha, não pega, a bola vai para fora. 26 segundos vai terminar o jogo. Está pintando a primeira vitória. O Marreco está saindo da zona do rebaixamento. Está passando equipes com dois, com quatro. Tem gente com quatro, tem gente com um.
1: É, Itamar, ganhar o campeão da América é bom, né? Na minha opinião, é o melhor time do Brasil.
0: Campeão,
1: né?
0: Da América, campeão no domingo passado na Argentina.
1: Foi lá na Argentina. Ganhar o campeão da América é melhor ainda, né?
0: Agora... E de goleada ainda, veio como favorito, Claudio. Eu conversei, ninguém esperava essa vitória de 6-2.
1: Eu não uso muito esse negócio de favoritismo, né? Mas é lógico, se eu fosse pedir pra mim, eu ia dizer que era o Jaraguá, né? É lógico, sem brincadeira, né? Mas é isso aí. Vai terminar, Marreco faz os seus primeiros 3 pontos aqui contra o Jaraguá. 6-2 em cima do Jaraguá.
0: Um segundo! Vai terminar o jogo, Marreco vai fazer a primeira vitória na Liga. Um segundo, vai terminar, acabou! Vitória de 6-2 para cima do poderoso Jaraguá. É você, Cláudio Melo, fica à vontade.
1: Beleza, agora vamos aguardar aqui na zona mista, né? Porque a gente não pode entrar lá, mas Ivo, é uma vitória que dá moral, né?
2: Ah, essa vitória não tem, ainda de goleada, acho que nem o mais otimista esperava. E assim, ganhar o campeão, a primeira para começar, isso dá muita moral para o time e para nós, né? Que estamos fazendo esse trabalho sensacional fora de quadra. Então acho que isso aí motiva todo mundo, né? A torcida, a diretoria, os jogadores. É uma vitória que supera as expectativas.
1: É uma vitória maiúscula, né? Com toda a dificuldade que a equipe teve, tal, né? Campeão da América está aqui, o Jaraguá. Para mim é o melhor time do Brasil.
2: É verdade. E assim, a gente estava indo no derrotas, a gente estava sufocado com essa situação da Liga. E hoje foi para soltar aquela nhaca que nós tinha e ganhar, que nem ganhar do campeão, ganhar de goleada, isso é muito bom.
1: Certo. Aí o Ivo, agora vamos ver aqui. Betinho, ó, ganhar do campeão da América é bom, Betinho.
3: Ah, com certeza, cara, sempre muito bom, né? Ainda mais contra uma equipe como o Jaraguá, e eles ficam muito felizes aí, conquistar os 3 primeiros pontos, né?
1: Então... Agora acho que é colocar a equipe nos trilhos, né?
3: É, se Deus quiser, e agora, daqui pra frente, é só alegria.
1: Certo, o Betinho, que é um dos colaboradores da equipe do Marreco, sempre tá aqui, né? Junto com a diretoria, apoiando a sua empresa. Não, é também a felicidade dele, né? Falar desse momento aí, dessa vitória, né? do Marreco frente à equipe do Jaraguá. Rapidinho, vamos chegar aqui rapidinho para falar dessa vitória, né, do Marreco em cima da sua equipe, hein, Bruno? Eu acho que vocês não estavam preparados para isso, mas o jogo é jogo, né?
4: Não, a equipe do Marreco está de parabéns. Venceu a nossa equipe, venceram com propriedade. É, não é desculpa nem nada, mas a gente vem de vários jogos com muito desgaste, né? Tivemos que ir lá para Balsa, depois Minas, depois na segunda Joinville, quarta Corinthians, e depois só contra o Corinthians na quinta, a gente já foi para a Argentina, tivemos lá a Superclasse das Américas, depois a viagem de volta. Não tivemos tempo muito de trabalho e viemos jogar contra o Marreco, que tem uma tradição muito grande, tem uma força muito grande dentro de casa. Parabéns para a equipe do Marreco.
1: Vocês são campeão da América, né?
4: É, mas para isso não coloca, né? Não tira nada, né, dessa grande vitória que o Marreco teve em cima de nós hoje. Estava passando por uma situação difícil, 5 jogos, 5 derrotas, né? A gente sabia que ia ser um jogo muito difícil e a gente tinha que estar muito preparado. Mas é isso, levantar a cabeça que agora a gente tem o Pato Branco em casa e depois a gente já tem também na quarta-feira, já tem o Joinville já.
1: Certo, bom retorno. Eu tenho muitos parentes lá em Jaraguá, inclusive hoje ele está comemorando o aniversário. Falei, ó, o seu aniversário é uma vitória para o Marreco, hein? Eles moram lá há 40 anos, né? Parabéns.
4: Obrigado, viu? Parabéns para vocês pela transmissão, viu?
1: Ariel, agora sim, ganhamos o campeão.
5: Parabéns, Bruno.
1: O Bruno até elogiou bastante o Marreco, né? Agora ganhar de 6-2, Ariel, não era nos planos, né, mas... Mas a equipe, hoje a equipe mostrou, né?
5: Cara, muito feliz com o jogo, com o resultado. Trabalho semana inteira. Cara, deixei meu trabalho de lado semana inteira para focar 100% aqui. Acabou saindo a antiga diretoria, a Lavarda e entre outros que estavam aí. Isso é um trabalho cansativo. E, cara, ser presenteado com um jogo desse, com um resultado desse, com o time, melhor time do Brasil. Tem que ressaltar isso, é o melhor time do Brasil, querendo ou não querendo. E tanto em orçamento e tanto em jogadores. Pedrinho, Tatinho, Nicolas, entre outros. Então, a gente ganhar esse jogo mostra que o trabalho duro, ele também recompensa. E hoje o Marreco Futsal, a partir dessa nova gestão, é trabalhar. Trabalhar. Não é fácil, falar para vocês, não é fácil, cara. A gente está com um orçamento muito baixo. Nós não tem um recurso igual o Jaraguá tem. Mas a gente mostrou aí para a torcida que se ter vontade... Se abaixar a cabeça e trabalhar, a gente consegue.
1: Quarta-feira vem um Guaramba aqui no Arrudão.
5: É o Série Ouro, né? Série Ouro.
1: E a outra vira só.
5: Mudou o jogo e a gente está invicto na Série Ouro. E acredito que a gente tem que manter isso em casa. Precisamos da torcida. Sem a torcida, não cooperar se a gente não consegue. Manter uma coisa histórica, eu acho que a gente mas um outro time, a gente são os únicos invictos da Série Ouro, então... Sem o apoio da torcida não é nada, o Marreco Futsal. Então convoco desde já a torcida para quarta-feira e está com nós.
1: Tá certo, obrigado, Ariel. Aqui, né, o pessoal aqui também saindo. É como se fosse, né, um jogo de 6 pontos, né? Mas é um jogo que o Marreco acabou vencendo e trazendo aí, ó, uma vitória.
5: Só joga com estrela. Será que ele está feliz?
6: Olha, tá louco. Tá louco? Felicidade é 17.
1: 17? É um jovem.
5: Não é todo mundo que tem uma oportunidade dessa, hein? Aproveita, meu amigo. Aproveita.
1: É, Ariel. Valorizar, né, Ariel? A juventude.
5: Então, nós temos nossa base, né?
1: Eu sou até... Oi, tá, base.
5: Tô até responsável da base e, assim, eu acho que um guri de 17 anos, o goleiro reserva aqui, segundo reserva do Jaraguá, eu acho que entre ele deve estar muito feliz. Muito feliz porque, tá louco, um guri de 17 anos com os nomes que tem... O cara tem que estar feliz.
1: Tá certo. Aí, a situação. Gustavinho, aproveitar aqui o Gustavinho. Essa vitória do Marreco hoje, para colocar, né, a equipe nos eixos aí, eram 5 derrotas na, né, Liga Nacional. E agora, já escapando, primeiro escapando do rebaixamento.
7: Sim, a gente vem num crescente muito complicado, né, na Liga Nacional. Desacreditado, né? E bem no Paranaense, né? Mas a gente soube impor dentro do jogo, né? Conseguiu um resultado bom, né? Um resultado muito importante para o Marreco. E é isso aí, vamos trabalhar mais e mais para poder ajudar o Marreco de alguma forma e vamos seguir em frente.
1: Tá certo, obrigado. É, o doutor Luciano Espessato aqui.
8: E agora que começou a entrar, nós vamos para cima. Eu acho que é a virada de chave que nós precisávamos. Ganhar do campeão da liga por esse placar.
1: Campeão da América.
8: Campeão da América. Viu? Eu acho que agora o Marreco tem que trabalhar pé no chão. Trabalhar, porque quarta-feira já tem um outro jogo aí, difícil.
1: Moarama ainda.
8: Moarama em casa e temos que vencer, porque nós estamos invictos no Paranaense. Lá é obrigação. Só a vitória nos interessa. Dentro do Arrudão nós não podemos nem pensar em empatar. Nós temos que pensar em vencer sempre.
1: Aproveitar aqui, ele que acabou coroado com um gol. Mas que vitória do Marreco essa, né?
9: É, a gente precisava pontuar na Liga, né? A gente vinha fazendo grandes jogos, mas no final perdendo as partidas. Hoje eu acho que o nível de concentração foi nos 40 minutos e está aí o resultado. Pudemos ganhar para o atual bicampeão da Liga. Não era fácil, mas também não era impossível. A gente acreditou, fizemos uma grande partida e ganhamos o jogo. Agora é tentar para poder ficar bem no Paranaense e subir cada vez mais na Liga Nacional.
1: Coloca aí os torcedores, quarta-feira, vira a chave, série ouro.
9: É, eu acho que agora o torcedor viu que o time está unido, está querendo melhoras. Então, tomara que compareça a quarta, lota esse ginásio e, se Deus quiser, vamos pontuar também no Paranaense para ficar entre os três primeiros.
1: Tá certo, o Amadeu muito feliz, claro, não precisa ser diferente. A gente já começou com a diretoria, agora o presidente Tarcísio, nem o mais otimista acreditava, né? Nós ganhamos o campeão da América, do bicampeão nacional, né? É o último campeão, inclusive.
10: Pois é, nós estamos muito felizes. Eu acho que o Marreco precisava disso, a torcida beltronense, a torcida do Marreco precisava disso. Todos nós precisamos disso para que a gente possa fazer um trabalho bacana e possa trazer alegria aí para o torcedor do Marreco. Mas nós estamos, assim, bastante pé no chão de que é só o começo de uma caminhada, precisamos fazer muito. Precisamos trabalhar muito, precisamos muito de organização externa e interna. Então, a gente também tem que deixar claro para a torcida de que a gente está muito feliz. Está torcendo, nós vamos para casa feliz, todo mundo. Mas e que amanhã a gente já sabe que a gente tem que voltar a trabalhar para continuar colhendo bons resultados no futuro.
1: Quarta-feira convoca aí, presidente, vem o Moarama, vira a chave, a série ouro aqui no Arrudão.
10: Pois é, na Série Ouro nós estamos bem, então eu acho que a torcida precisava, nós precisávamos um resultado expressivo que veio hoje para demonstrar para a torcida de que a gente está virando a chave, né? É, de que o time está muito focado, né? E precisa da torcida aqui presente, né? Então a gente vai convocar a torcida, nós estamos convocando, vamos ver aí a partir amanhã, segunda-feira, às 7 horas da manhã, já temos reunião de toda a gestão, de todo o administrativo, para que a gente possa aí já fazer o planejamento para esse jogo de quarta-feira.
1: Muito bem, presidente Tarcísio, aqui é uma felicidade só, né? É uma alegria de todos. Vanessa, trouxe sorte para nós hoje, né, minha querida? Boa noite.
11: Boa noite, tudo bem?
1: Eu não sei como que o...
11: Ah, nós também. Foi muita emoção. Mas que bom.
1: Que bom, né, vencer.
11: Bom resultado.
1: E a menininha, a filhota, veio torcer também?
11: Aham, sim.
1: A família respira esporte, né?
11: Isso.
1: Parabéns aí.
11: Obrigada.
1: E a feijoada, como é que foi?
11: Foi muito boa, foi um sucesso. A família respira carro antigo e esporte.
1: É, a Vanessa, a esposa do meu doutor Luciano Pessato, né? É uma alegria, né? Só, vamos ver o Veloso aqui.
12: Sim, cobrando a melhora de alguns aspectos que a gente sabe, sim, que estávamos devendo. Né? Mas o mais importante dessa vitória, eu acredito, é contra quem? O atual bicampeão, campeão das Américas. Um elenco que, cara, dispensa comentário, a qualidade do Jaraguá não é à toa que eles são os atuais bicampeões da liga. Mas o mais importante é essa vitória nesse ginásio, diante dessa torcida, cara. Eu sei, a gente tem consciência que a torcida sofre muito na Liga Nacional, com a nossa campanha. Certo que no Paranaense a gente tem uma boa campanha, a gente está entre os quatro, que é o nosso objetivo. Mas na Liga, apesar da nossa sequência dura, pegamos só campeões, né, da Liga, investimento, o dobro, o triplo do nosso. Eu acredito que Joinville e Cascavel a gente deixou a desejar, mas os outros jogos a gente competiu. Mas precisava dessa cereja. E essa cereja veio dentro do Arrudão, diante do nosso torcedor. E eles sabem disso, eles sabem quando eles vêm para o Arrudão, enche, está aqui, joga junto com a gente tira aquela forcinha, aquele algo a mais onde não tem. E foi isso que aconteceu hoje, até o último segundo, a equipe marcando, dando carrinho, se jogando na bola, correndo, contra-atacando. Isso, cara, é a energia deles para nós. Então, a gente está muito feliz hoje por essa vitória dentro do Arrudão, diante do nosso torcedor, contra quem foi. E, rapaziada, tem que comemorar hoje, mas segunda-feira a gente já tem um Moarama aqui. Quarta-feira, confronto direto com o Moarama aqui. Sábado, contra o Praia Clube, um dos líderes da Liga Nacional lá em Uberlândia. Então, a sequência é dura, cara. Mas a gente mereceu essa vitória. A gente merece passar um final de semana em paz, né? Poder fazer um churrasquinho, tomar aquela cervejinha tranquila, porque a gente tem por merecer. E segunda-feira, como eu disse, pensar na semana dura, pesada, que nós vamos ter semana que vem. Mas aí a gente fez segunda, agora vamos saborear a vitória.
1: Esse é o Veloso, é muito feliz, vamos poder ser diferente, né? Com essa vitória, vitória maiúscula, né? Contra a equipe do Jaraguá. Doutor Luciano, a Vanessa... Carro antigo, feijoada, forte. E a feijoada de hoje?
13: Fantástica, né? Quem comeu a feijoada...
1: Muito boa, deliciosa.
13: Muito boa, né? Mais de 1000 pessoas passaram lá pelo São Cristóvão. Mais uma vez, sucesso da confraria. E o que a gente quer resgatar aqui no Marreco é o sucesso que a gente tem nas outras entidades e o sucesso que a gente teve quando passou aqui em 2008. Cláudio?
1: Eu sei que você...
13: Puta de uma vontade de ser campeão nesse Marreco de novo, Cláudio.
1: É, o doutor Luciano, ele é muito otimista, né? Claro. E a gente também, a gente não pode ser pessimista, né? Claro que é um jogo contra uma equipe, o Jaraguá, você não vai dizer, opa. E aí, meu goleiro, tudo certo?
7: Tudo certinho. Boa, bastante, né? Tava precisando do time aí.
1: E aí, Érico, você tá fazendo o quê? Estudando?
7: É, agora tô estudando, trabalhando e jogando a Vaz aí, né?
1: Não, valeu. Aí, valeu. Sucesso, meu goleiro.
7: Abraço também.
1: Você é amigo do Leonardo, meu filho. Eu já era violento. Você criar aí na BF desde os 5 anos de idade, né? É, mas então é por aí, né? Agora, essa situação aí do Marreco, quarta-feira tem o Moarama e nós estaremos aqui. Com você, Tamazona.
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19: Nove e 24.
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6: 10 e 6.
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1: 10:27.

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3: Fala, galera, e aí? Bom fim de semana. Bora deixar essa noite mais que especial com o som bem alto no seu rádio Night Play que tá começando. Muito prazer, eu sou o Marcão e a gente faz aquele esquenta da sua noite, aquela continuação maravilhosa com muita música, muita mixagem. É o Night Play no ar.

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4: Dez e trinta e quatro.

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1: Brasil, estamos começando a edição do nosso o Eletro Hits, o seu programa favorito do seu Brasil. Fim de semana. E aí, tá tudo bem, tudo certinho com você? Muito prazer, Marcos Santos aqui na voz. A partir de agora, vamos trazer só as melhores pra você aqui no nosso programa desse fim de semana, tá bom? Não tô sozinho, essa equipe maravilhosa que faz aqui o...

0: na melhor, você em casa, você no trabalho, seja onde for, importante é você estar aqui na melhor programação do seu rádio, tá bom? O meu queridão DJ já está aqui comigo para comandar as melhores, ele que vai chapecar a primeira sequência aqui do nosso Eletro Hits, o programa perfeito para o seu fim de semana. Vai lá no nosso contatinho, manda sua mensagem de voz, de texto, do jeito que você quiser.
1: Santos, alegria do seu rádio.

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A trilha sonora do seu dia e do seu fim de semana. Que bom que você tá aqui com a gente. Você tá no Eletro Hits, o programa perfeito, meu garotinho, minha garotinha, para você curtir o seu fim de semana. Não tem outro, só tem esse, é o nosso Eletro Hits, o programa do seu fim de semana. Tô aqui te esperando, manda o seu contatinho, manda aí pra gente aqui, tá bom? O seu nome, cidade, pra gente mandar o seu alô, mandar o seu abraço aqui ligado com a gente no nosso Eletro Hits. A música não para.

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1: Onze e 2.

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1: De volta por aqui, ó. Nossa segunda sequência do nosso Eletro Hits. Tô de volta. E aí, de bem com a vida? Já tomou aquela água? Já deu aquela respirada? Já? Então vamos nessa, chegando mais uma sequência pra você.

Você tá aqui, ó, no nosso Eletro Hits. Que sequência é essa, DJ? Você tá doido, meu garotinho. Aí você mata aí do coração, DJ. Com essas aí, você tá doido, velho. A cadeira quase quebrou aqui, DJ. Meu Deus do céu. E aí, você tá onde, hein? Você tá nos ouvindo aonde? Manda seu alô, manda seu recado aqui pro nosso contatinho da nossa rádio. Tá desesperado? Estica! Você que tá em casa, no trabalho, o Luiz Carlos tá por aqui ouvindo aí. Tudo bem, Luiz Carlos? Aquele abraço. O Tony Júnior também tá por aqui. A Viviane, velho, tá curtindo lá, tá dançando com essas músicas maravilhosas, Viviane. Obrigado pelo carinho. Obrigado pela companhia. Diz que não perde um programa sequer no fim de semana, né? Mandar um abraço pro meu povo querido lá do Acre, velho. O Acre sempre em peso, a Ângela Silva ouvindo a gente em último volume, velho. Ô, Ângela, vai devagar, Ângela Silva. Um beijo pra você, minha lindona. Obrigado pelo carinho. Obrigado aí pela sua audiência. Ó, tá por aqui o Matheus, também tá por aqui ouvindo a gente. Também, Matheusinho, aquele abraço, meu garotinho. Tamo junto. Chica, vamos nessa.

0: Bora aqui, ó. Fechar muito bem. Muito bem, muito bem, muito bem. O Eletro Hits deste fim de semana. Rapaz, passou rápido, hein? Você tá doido? Passou muito rápido. Lúcio Meirelles chegou aqui no último momento, né, Lúcio? Grande abraço, meu querido. Tá mandando abraço pro Matheus, o Cauã. Tá ligado no Eletro Hits. Gente, vou nessa. Ótima semana pra todo mundo. A gente volta a se falar no próximo fim de semana. Tchau. Fui. Acabou.
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6: 12:18.

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3: Uma e 21.

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4: 2:19.
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5: 3:19.

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4: 5:19.
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4: Seis e um.
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10: 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Ô, de casa! Buenas, gauchadas, são 6 horas e 3 minutos, 6 e 3. Hoje estamos no dia 17 de 5 de 2026. 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
10: Programa ou de casa, todos os domingos, das 6 às 8 horas da manhã, levando pra você a boa música do sul do nosso país, o nativismo, o tradicionalismo, a música campeira por aqui.
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10: Na direção, José Neri Bolim.
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10: E o Celso Grisonte faz companhia então até as 8 horas da manhã por aqui.
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10: costas. Vai estar chegando aí. 988-22-3529. Nosso telefone de gibeira aí, que também é o WhatsApp.
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10: E aí tu pode fazer a tua indicação, manda a tua mensagem, faz a tua homenagem. Nós retransmitiremos pra você por aqui com muito carinho.
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10: E outras crianças aí também nos ouve via internet, www.radiocomunitariaanauim.com.br. Também aí, puxa aí do teu pessoelo aí, né? Teu telefone de gibeira aí. Se não baixou ainda, baixa nosso aplicativo aí. Rádio Comunitária Anauim Francisco Beltrão, e tu acompanha toda a nossa programação por aqui.
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10: Desejando a todos aí um santo e abençoado domingo, e vamos juntos até as 8 horas da manhã. Bom dia.
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10: Chegando por aqui o Éder Goulart, arrastando as esporas.
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10: Depois vem o Dionísio Costa, aí também. Não é bem assim.
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0: Apenas 6 horas e 21 minutos, peleando de todo o laço aí com o João Luiz Correia. Tivemos antes também aí o Baitaca, rodeio de campeiro, ainda...
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0: rodeio. O Elton Saldanha, juntamente com o João Luiz Correia aí, campeão de rodeio e surungo de rancho aí com o Chicão. 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
0: Bom dia aí pro Lago aí, meu amigo Lago aí do Vila Nova também. Ele desejando aí um ótimo domingo, estamos na escuta. Opa, bom dia, bom domingo aí.
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0: Meu vizinho do Burro, né, também aí, bom. Assim, o Burro aí, um bom dia aí também aí, um bom domingo.
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0: Meu compadre Dino, como é que temos? Especial de primeira.
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0: Paulo Beckmann já apareceu por aí.
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0: O meu amigo Lago, ele tem aqui todas as sextas-feiras, aí acontece a feirinha aqui.
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0: correr. No subsolo aqui da Rádio Anauim, aqui na Canga.
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0: Mas ele te atende todos os dias aí com filé de tilápia.
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0: Dá uma ligadinha pra ele aí no 99911-6333.
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0: 99911-6333.
4: Seis e 23.
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0: Quem é comigo, Celso Grison? Vem pra cá. 988-22-3529. É nosso WhatsApp. Nosso telefone de Gibeira por aí, tu faz a tua indicação, manda a tua mensagem, faz a tua homenagem e nós retransmitiremos pra você por aqui com muito carinho. Nelson Pietrazek já na escuta também por aí, abraços, bom dia. O Vitor não mandou a foto ainda do Borraio aí, mas deve estar já com o fogo pronto, né, Vitor?

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0: chão. Um pedaço de chão aí com os parceiros. Essa aí vai pro meu cunhado José Vira. E nem dormimos direito aí, é? Pra não perder o de casa. Estamos mateando e ouvindo. Eu, Cleito, a Rosa, também.
1: Isso é para um
0: tem mais aí? O Rogério também tá aí, a família toda reunida.
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0: Coloca os pinhão sapecar aí, né? Porque aqui tá uma garoa.

0: 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Mais interatividade com o ouvinte.
1: Vamos pra bailando, Indiana.
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0: carniça.
1: Bueno, senhor, são 6 horas e 42 minutos. O Paulo Beckman falando que tá chovendo aí pelo Vila Nova. É, aqui também tem uma garoa aí. Eu dei uma espiada aqui pelas frestas da janela do Clima Tempo aí. Segundo o Clima Tempo, hoje aí nós temos previsão de chuva, sim. E a mínima 13 graus e a máxima poderá chegar até os 20 graus centígrados. Pode chover a qualquer momento.
2: Diversos fatores ambientais...
1: E para amanhã, a temperatura mínima é 9 graus e a máxima poderá chegar a 16 graus. Não temos previsão de chuva. Os ventos sopram até 15 km por hora e a umidade relativa do ar varia de 62% a 100%.
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4: 6:43.

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2: Todos os domingos, das 6 às 8 horas da manhã, levando pra você a boa música do sul do nosso país. Vai tá chegando, vai tá chegando.
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2: 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Tem muita coisa buena, né? Chegando por aqui também o Teixeirinha com Tropeiro Velho. Verdade.

Santa Catarina.

6 horas e 59 minutos, chiando a chaleira aí, com João Luiz Correia. Tivemos ainda o Teixeirinha com um Tropeiro Velho, ainda um Bagual Corco Viador com João Luiz Correia também, Oi Serranos, Churrasco Bom Chimarrão, a rádio que mais toca música pra você, 106.3 FM, Rádio Comunitária Anaúim Francisco Beltrão, programa Ou de Casa, todos os domingos até as 8 horas da manhã, vem pra cá, 988-22-3529, nosso telefone de Gibeira. Faz aí tua indicação, manda tua mensagem, faz a tua homenagem e nós retransmitiremos para você por aqui com muito carinho. Os nativos chegando por aqui com o Bugio Capela. Música.

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2: Sete e quatro.
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7h10, esses são os mirins. Saudade de buscar. Tempos de guri, agora não pode mais caçar passarinho, hein, Paulo Becker? Montar em pedra no meu pinto. Bom dia aí pro meu amigo Vitor Tiapete, manda uma pra nós aí, já mandou a foto do Borrai. O Vitor mandou também a foto aí do porco. Ele tá com leitão zote lá que dá uns 150 quilos, mais ou menos, né? Com os meus cabelos brancos. Esperar engordar, né, Vitor? Daí fazemos aquele torresmaço, um salame, né? Com os meus cabelos brancos. Uma morcilha branca, aquela especial de primeira qualidade. 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Vou mandar aí pro seu Vitor Tiapeta, então, Chiquito e Bordoneio, nas bailantas do interior.

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1: Sete e vinte e oito.

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2: 7:28, programa Ô de Casa. Todos os domingos levando pra você a boa música do sul do nosso país. Chegando por aqui, os serranos, Deixão Batido. Depois temos o grupo Tradição também com Santuário de Chucro e Nossa Vaneira.

0: que vem chegam do cavaco do canhoto pra swingar na vaneira. E o baixinho, Fernando, vem mais. Chega junto, chega junto.
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0: Vem aí, Dicas da Primeira Infância.
1: Você sabia que até os 2 anos de idade, grande parte do nosso cérebro já se desenvolveu e as experiências que vivemos vão fazer toda a diferença? Por isso, os primeiros anos de uma criança são fundamentais para o seu presente e futuro. E nessa fase, o papel dos adultos é muito importante. Converse, cante, interaja com o bebê. Esse bate-bola faz muita diferença no desenvolvimento das crianças.
0: E lembre-se, desenvolver a criança é desenvolver a sociedade.
2: 7:43.

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3: Todos os domingos, O de Casa. Das 6 às 8 horas da manhã, a boa música do sul do nosso país, aqui na sua 106.3 FM. Rádio Comunitária Anauim de Francisco Beltrão. São 7 horas e 44 minutos, estamos no último bloco do programa de hoje. Daqui a pouco mais, então, a partir das 8 horas, teremos a transmissão da Santa Missa com a responsabilidade da Matriz Cristo Rei do bairro da Cango. 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Fechando o último bloco para você aqui por aqui, o Mano Lima, Cadela Baia, entrando no Bororé com o grupo Quero Quero e o Tchê Cacareco ainda no Tranco da Vaneira. E se der tempo aí também, Os Monarcas com O Vento.
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0: Grupo Quero Quero entrando no Bororé. Quando são 7 horas e 53 minutos, vamos deixando as últimas para você por aqui. No programa de hoje, 17/5/2026. Com a graça e o permisso do patrão velho, voltaremos no próximo domingo aí desejando para você todos um santo e abençoado domingo e até lá, bom dia.
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0: Vem chegando ele, a voz do Rio Grande, Regis Marques e Grupo Rodeio.
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3: E Rainha das Vocações,
4: rogai por nós.
3: Intenções da missa de hoje: pelas almas do purgatório, um ano de falecimento de Arthur Miguel da Costa, sétimo dia de Maria dos Santos Raspini e 32 anos de falecimento de Maria Salete Traiano Apio, e as demais que estarão aqui para serem colocadas no altar, e todas as intenções que trazemos em nossos corações. Louvado seja nosso Senhor Jesus Cristo.
5: Para sempre seja louvado.
3: Irmãos e irmãs, celebrando hoje o mistério da ascensão do Senhor aos céus, somos inseridos no sentido mais profundo de sua ressurreição. A elevação sagrada de todo o universo com Jesus, na intimidade com o Pai. Ao subir aos céus, o Senhor leva consigo a humanidade, reabrindo as portas do reino. Em comunhão com as igrejas cristãs, vivenciamos esta semana de oração pela unidade dos cristãos. Também recordamos o Dia Mundial das Comunicações Sociais, que hoje é celebrado. Com todas essas motivações, celebramos com fé o mistério de Cristo. Recebemos então a equipe cantando.

0: em nome do Pai, do Filho e do Espírito Santo. Amém. A graça e a paz daquele que era e que vem estejam convosco.
1: Bendito seja Deus que nos reuniu no amor de Cristo.
0: Meus irmãos e minhas irmãs, povo de Deus, bom dia.
1: Bom dia.
0: Que alegria nós estarmos juntos hoje celebrando a Eucaristia. Neste domingo em que temos por tema da nossa liturgia o mistério profundo de nossa fé. O mistério da ascensão do Senhor, revelando para nós o sentido último de nossa vida, que é chegarmos aos céus junto de Deus. Assim como Jesus veio do céu e volta para o céu. E é nesse caminho que nós encontramos um caminho para a nossa vida. Por isso, irmãos e irmãs, sejamos bem-vindos e bem-vindas para celebrar neste dia a Eucaristia, mistério maior de nossa fé. Mas para que nós possamos

bem celebrar, irmãos e irmãs, é preciso que nós reconheçamos os nossos pecados para celebrarmos de forma digna os nossos santos mistérios da palavra e da Eucaristia em nosso meio. Por isso, façamos o nosso ato penitencial.

0: Deus Todo-Poderoso, rico em misericórdia, tenha compaixão de nós, perdoe os nossos pecados e nos conduza à vida eterna.
1: Amém.

0: Oremos. Deus Todo-Poderoso, fazei-nos exultar de santa alegria e fervorosa ação de graças, pois na ascensão de Cristo, vosso Filho, nossa humanidade foi elevada junto a vós. Tendo Ele nos precedido como nossa cabeça, nos chama para a glória como membros do seu corpo. Ele que é Deus e convosco vive e reina, na unidade do Espírito Santo, por todos os séculos dos séculos.
1: Leitura do Ato dos Apóstolos. No meu primeiro livro, ó Teófilo, já tratei de tudo o que Jesus fez e ensinou, desde o começo, até o dia em que foi levado para o céu, depois de ter dado instruções pelo Espírito Santo aos apóstolos que tinha escolhido. Foi a eles que Jesus se mostrou vivo depois da sua paixão, com numerosas provas. Durante 40 dias, apareceu-lhes falando do reino de Deus. Durante uma refeição, deu-lhes esta ordem: não vos afasteis de Jerusalém, mas esperai a realização da promessa do Pai, da qual vós me ouvistes falar. João batizou com água, vós, porém, sereis batizados com o Espírito Santo dentro de poucos dias. Então, os que estavam reunidos perguntaram a Jesus: Senhor, é agora que vais restaurar o reino de Israel? Jesus respondeu: não vos cabe saber os tempos e os momentos que o Pai determinou com a sua própria autoridade, mas recebereis o poder do Espírito Santo, que descerá sobre vós, para serdes minhas testemunhas em Jerusalém, em toda a Judéia e na Samaria, até os confins da terra. Depois de dizer isso, Jesus foi levado ao céu à vista deles. Uma nuvem o encobriu, de forma que seus olhos não podiam mais vê-lo. Os apóstolos continuavam olhando para o céu enquanto Jesus subia. Apareceram então dois homens vestidos de branco que lhes disseram: homens da Galiléia, por que ficais aqui, parados, olhando para o céu? Esse Jesus que vos foi levado para o céu virá do mesmo modo como vistes partir para o céu. Palavra do Senhor.
2: Graças a Deus.

0: Leitura da Carta de São Paulo aos Efésios. Irmãos, o Deus de nosso Senhor Jesus Cristo, o Pai, a quem pertence a glória, vós dê um espírito de sabedoria que vô-lo revele e faça verdadeiramente conhecer. Que Ele abra o vosso coração a sua luz, para que saibais qual a esperança que o seu chamado vos dá, qual a riqueza da glória que está na vossa herança com os vossos santos, e que imenso poder Ele exerceu em favor de nós que cremos. De acordo com a sua ação e força onipotente, Ele manifestou sua força em Cristo quando o ressuscitou dos mortos e o fez sentar-se à sua direita nos céus, bem acima de toda autoridade, poder, potência, soberania ou qualquer título que possa mencionar, não somente neste mundo, mas ainda no mundo futuro. Sim, Ele pôs tudo sobre os seus pés e fez dele o que está acima de tudo, a cabeça da Igreja, que é o seu corpo. A plenitude que possui a plenitude universal. Palavra do Senhor.
1: Graças a Deus.

0: O Senhor esteja convosco.
1: Ele está no meio de nós.
0: Proclamação do Evangelho de Jesus Cristo segundo Mateus.
1: Glória a vós, Senhor.
0: Naquele tempo, os 11 discípulos foram para a Galiléia, ao monte que Jesus lhes tinha indicado. Quando viram Jesus, prostraram-se diante dele. Ainda assim, alguns duvidaram. Então Jesus aproximou-se e falou: Toda a autoridade me foi dada no céu e sobre a terra. Portanto, ide e fazei discípulos meus, todos os povos, batizando-os em nome do Pai, do Filho e do Espírito Santo, e ensinando-os a observar tudo o que vos ordenei. Eis que eu estarei convosco todos os dias, até o fim do mundo. Palavra da salvação.

O Teófilo é aquele que sobe ao céu, sobe ao céu, mesmo estando aqui na terra. O Teófilo é aquele que sobe ao céu, mesmo estando na terra. O Teófilo é aquele que sobe ao céu, mesmo estando na terra. Estimados irmãos e irmãs, hoje a liturgia já nos conduz ao final do tempo pascal. No próximo final de semana, nós celebraremos o mistério de Pentecostes, a vinda do Espírito Santo no meio dos discípulos, a vinda do Espírito Santo para reavivar a fé deles, para que eles possam relembrar a vida de Jesus, a sua ressurreição e retomar o caminho de vida de fé. E por isso que a liturgia também nos leva a perceber uma gradualidade. Ao longo dos dias, nós víamos a ressurreição de Jesus, nós víamos as aparições de Jesus, nós depois víamos discursos de Jesus dizendo que não nos deixaria órfãos, mas que enviaria o Espírito Paráclito, o Espírito da Verdade. Mas para que pudesse enviar o Espírito da Verdade, o Paráclito, o Defensor, o Espírito Santo, ele precisava voltar para o Pai, voltar para a Trindade, voltar da onde saiu e revelar para nós o sentido último da nossa existência. Para que nós, como seres humanos, fomos criados? Para que Jesus também veio, se encarnou como Filho de Deus, se tornou humano como nós, como também ele faz esse caminho, nós fazemos. Ele, por aquilo que ele é Deus. Deus que assume a carne humana, Deus que assume a nossa natureza. E por isso, ao voltar para junto de Deus, Jesus leva consigo o ser humano, leva consigo a natureza humana, leva consigo aquilo que nós somos. E por isso é este mistério que estamos celebrando hoje, a ascensão do Senhor, o mistério de nossa fé, de que nós participamos da vida com Deus, participamos junto de Deus e também tocamos o céu, mesmo estando na terra onde nós estamos. É por isso, irmãos e irmãs, que a liturgia vai nos convidando a viver este caminho de vida de fé. E ao viver este caminho, Lucas é muito perspicaz, porque Lucas, ao escrever os seus dois livros, tanto o Evangelho de Lucas quanto os Atos dos Apóstolos, Lucas nos diz, nas primeiras palavras de ambos os textos: eu vos digo, ó Teófilo, no meu outro livro, eu já vos disse, ó Teófilo, de tudo o que Jesus fez e anunciou, desde o seu início até a sua partida, a sua ascensão para junto de Deus. É por isso, irmãos e irmãs, que nós temos também que entender quem é esse Teófilo. Quem é o Teófilo que Lucas está falando? Quem é esse Teófilo que nós entendemos na linguagem bíblica? Teófilo não quer dizer necessariamente uma pessoa específica do tempo de Lucas, mas na tradução do grego nós vamos ver que Teófilo significa Teo, Deus, Filo, amigo, amigo de Deus. Esse texto, portanto, irmãos e irmãs, é destinado para quem é amigo de Deus, para quem sabe ser amigo de Deus, para quem se aproxima de Deus. E um amigo não quer ficar distante do outro amigo. Um amigo jamais quer perder o outro amigo, um amigo de verdade. Existem amizades por aí que são pautadas em muitas coisas. Existem amizades por aí que são baseadas em interesses. Existem amizades por aí que são baseadas às vezes nos interesses da proximidade, da influência de poder político. Existem amizades por aí que são baseadas em interesses de poder econômico. Existem amizades que são baseadas em interesses de aproveitamento
do outro o que o outro pode me favorecer. Existem amizades por aí que não nos conduzem ao verdadeiro reino de Deus. Existem amizades que ainda não nos são verdadeiras, porque muitas vezes, quando nós vamos fazer uma seleção de nossos amigos, nós vamos ver quem de fato sobra. Se eu tivesse que contar com um amigo ou com alguns amigos, se nós fizéssemos em algum momento um exercício de nossa vida, escolher 5 pessoas que são amigos de verdade, que eu poderia ligar agora, num momento de dificuldade, que ele me auxiliaria, talvez na nossa vida nós não teríamos ninguém. Ou talvez teríamos menos que 3 pessoas, menos que 2 pessoas, não sei, cada um faz o seu processo. Mas amizades, irmãos e irmãs, precisam ser verdadeiras. E amizades consistem também num laço, num vínculo de aliança, num vínculo também de amor, num vínculo de que nós também possamos contar com uma verdadeira amizade. E por isso que um Teófilo é um amigo de Deus. Mas um amigo de Deus não pode ser um amigo qualquer. Um amigo de verdade quer estar próximo. Um amigo de verdade quer caminhar junto. Um amigo de verdade, por vezes, também sabe ouvir e dizer não. Um amigo de verdade nem sempre vai dizer sim. Deus também não é assim conosco. Nós, às vezes, irmãos e irmãs, em nossas amizades, quando nós estamos baseados nos interesses ou algo nesse sentido, quando nós não somos atendidos por nossas amizades, nós vamos nos frustrando, nós vamos nos decepcionando, nós vamos muitas vezes até tirando estas amizades do nosso meio. Mas por vezes, irmãos e irmãs, o nosso relacionamento com Deus é diferente e precisa ser diferente, para que nós possamos entender que Deus também nos diz o nosso caminho e nos traz um verdadeiro sentido de salvação, que é um sentido de amizade, de querer estar com Ele. E quando nós temos esta amizade com Deus, através da vida de oração, da meditação da Sua Palavra, através dessa proximidade com Deus, a nossa vida muda. Os nossos momentos são diferentes. E por isso que a nossa vida vai sendo diferente em todos os sentidos, para sermos de fato amigos de Deus. Amigos que tocam o céu, mesmo estando na terra. Um amigo nunca se distancia, mas sempre quer estar próximo e quer viver esta caminhada. Por isso, irmãos e irmãs, nós precisamos entender que esse relacionamento com Deus não pode, como também está no final da primeira leitura de hoje, os discípulos ficaram parados, olhando para o céu. E aí vem alguém e diz assim: por que vocês estão parados, olhando para o céu? Vão, anunciem esta mensagem. Vão, anunciem este amigo de vocês. Vão, façam este caminho. Anunciem, digam tudo o que ele fez e falou. Anunciem este caminho através das vossas atitudes. Por isso que no evangelho de hoje Jesus vai dizer: toda a autoridade me foi dada no céu e sobre a terra. Por isso, ide, fazei discípulos meus todos os povos, batizando-os em nome do Pai e do Espírito Santo. Ide e fazei discípulos meus, discípulos de Jesus. Por vezes, nós queremos fazer discípulos nossos, e numa era de influencers, numa era de ser influenciadores, nós às vezes deixamos Deus de lado e queremos fazer só discípulos nossos, discípulos que sigam o mesmo caminho que nós. Mas muitas vezes nós podemos afastar do processo de Deus, do reino de Deus, muitos de nossos irmãos e irmãs. Vejamos, pois, como este caminho se dá em nossa vida. Por isso, lhes pergunto e também faço uma reflexão para junto de nós: como nós podemos ser mais amigos de Deus? Ou nós ainda estamos sendo de fato amigos de Deus, ou estamos nos distanciando cada vez mais de Deus? Nós queremos estar próximos de Deus, tocando o céu
mesmo estando aqui em nosso meio na terra, ou nós às vezes ficamos só parados olhando para o céu, ou só parados olhando para a terra. Como nós estamos vivendo a nossa vida cristã, como amigos de Deus que tocam o céu mesmo estando na terra, ou como amigos que tanto faz, tanto fez, e se assim for, se tudo der certo, eu vou continuar sendo amigo dele. Não, nós precisamos ser perseverantes na amizade com Jesus, uma amizade que jamais pode ser falsa, mas uma amizade que conduz cada vez mais ao reino de Deus.

0: e professemos a nossa fé dizendo: creio
1: em Deus Pai Todo-Poderoso, Criador do céu e da terra, e em Jesus Cristo, seu único Filho, nosso Senhor, que foi concebido pelo poder do Espírito Santo, nasceu da Virgem Maria, padeceu sobre Pôncio Pilatos, foi crucificado, morto e sepultado, desceu à mansão dos mortos, subiu, ressuscitou ao terceiro dia, subiu aos céus, e está sentado à direita de Deus Pai Todo-Poderoso, onde há de vir a julgar os vivos e os mortos. Creio no Espírito Santo, na Santa Igreja Católica, na comunhão dos santos, na remissão dos pecados, na ressurreição da carne, na vida eterna. Amém.
0: Como amigos e amigas de Deus, elevemos as nossas preces ao Deus de bondade, este Deus que é amor. E assim, após cada prece, nós vamos responder: ó Senhor, elevado aos céus, atendei a nossa prece.
1: Ó Senhor, elevado aos céus, atendei a nossa prece.
2: Pelo Papa Leão, pelos bispos e demais ministros ordenados, para que, instruídos pelo Espírito Santo, possam, pelo anúncio do Evangelho, renovar-nos o coração dos filhos e filhas à disposição de serem testemunhas da ressurreição, rezemos.
1: Ó Senhor, elevado aos céus, atendei nossa prece.
2: Para que todos os membros da Igreja tenham seus olhos não só voltados para o céu, mas também para a terra, onde se encontram nossos irmãos e irmãs que sofrem, que estão sem moradias, abandonados e sem esperança, e que tanto necessitam de nossa solidariedade, rezemos.
1: Ó Senhor, elevado aos céus, atendei nossa prece.
2: Pelos que trabalham nos meios de comunicação social, para que tenham sempre à disposição de propagar a verdade, a justiça e a caridade, rezemos.
1: Ó Senhor, elevado aos céus, atendei nossa prece.
2: Por nossa comunidade paroquial, para que, celebrando este encontro dominical, esteja sempre disposta a acolher os dons do Espírito Santo, vindo do alto, e assim comunique a todos a alegria da salvação, rezemos.
1: Ó Senhor, elevado aos céus, atendei nossa prece.
2: Para que esta semana de oração pela unidade dos cristãos possa frutificar em unidade e fraternidade entre as igrejas, e para que as comunicações sociais sejam utilizadas em prol da verdade, da justiça e da solidariedade, rezemos.
1: Ó Senhor, elevado aos céus, atendei nossa prece.
0: Tudo isso nós os pedimos a Deus de bondade, por Cristo nosso Senhor.
1: Amém.
0: Façamos o nosso ofertório.

0: Orai, irmãos e irmãs, para que o meu e o vosso sacrifício seja aceito por Deus Pai Todo-Poderoso.
1: Receba, ó Senhor, por tuas mãos este sacrifício, para a glória do seu nome, para o nosso bem e de toda a sua santa Igreja.
0: Senhor, na festa da venerável ascensão do vosso Filho, nós vos apresentamos humildemente este sacrifício. Concedei que por este intercâmbio de dons sejamos elevados às realidades do céu. Por Cristo nosso Senhor.
1: Amém.
0: O Senhor esteja convosco.
1: Ele está no meio de nós.
0: Corações ao alto.
1: O nosso coração está em Deus.
0: Demos graças ao Senhor, o nosso Deus.
1: É nosso dever e nossa salvação.
0: Na verdade, é digno e justo o nosso dever e salvação dar-vos graças sempre e em todo lugar, Senhor Pai Santo, Deus Eterno e Todo-Poderoso. Pois o Senhor Jesus, Rei da Glória, vencedor do pecado e da morte, ante os anjos maravilhados, subiu hoje ao mais alto dos céus. Constituído mediador entre Deus e a humanidade, juiz do mundo e Senhor do universo. Ele é nossa cabeça, o princípio que nos precedeu, não para afastar-se da nossa humildade, mas para dar a nós, membros do seu corpo, a confiança de um dia o seguirmos. Por isso, transbordando de alegria pascal, exulta a criação por toda a terra. Também as virtudes celestes e as potestades angélicas proclamam o hino à vossa glória, cantando a uma só voz.

0: Pai de misericórdia, a quem sobem os nossos louvores. Suplicantes vos rogamos e pedimos, por Jesus Cristo, vosso Filho e Senhor nosso, que aceiteis e abençoeis estes dons, estas oferendas, este sacrifício puro e santo, que oferecemos antes de tudo pela vossa Igreja, santa e católica. Concedei-lhe paz e proteção, unindo-a num só corpo e governando-a por toda a terra, em comunhão com o vosso servo, Papa Leão, com o nosso Bispo Edgar, os bispos do mundo inteiro e todos os que guardam a fé católica que receberam dos apóstolos.
1: Abençoai nossa oferenda, ó Senhor.
0: Lembrai-vos, ó Pai, dos vossos filhos e filhas e todos os que circundam este altar, dos quais conheceis a fé e a dedicação ao vosso serviço. Por eles nós vos oferecemos e também eles vos oferecem este sacrifício de louvor, por si e por todos os seus, e elevam a vós as suas preces, Deus eterno, vivo e verdadeiro, para alcançar o perdão de suas faltas, a segurança em suas vidas e a salvação que esperam.
1: Lembrai-vos, ó Pai, dos vossos filhos.
0: Em comunhão com toda a Igreja, celebramos o dia santíssimo, em que nosso Senhor, o vosso Filho unigênito, elevou a vossa direita na glória a nossa frágil natureza humana. Veneramos em primeiro lugar a memória da Mãe de nosso Deus e Senhor Jesus Cristo, a gloriosa sempre Virgem Maria, a de São José, seu esposo, e também a dos santos apóstolos e mártires, Pedro e Paulo, André, e a de todos os vossos santos. Por seus méritos e preces, concedei-nos sem cessar a vossa proteção.
1: Em comunhão com vossos santos, vos louvamos.
0: Aceitai, ó Pai, com bondade, a oblação dos vossos servos e de toda a vossa família. Dai-nos sempre a vossa paz. Livrai-nos da condenação eterna e acolhei-nos entre os vossos eleitos. Dignai-vos, ó Pai, aceitar, abençoar e santificar estas oferendas. Recebei-as como um sacrifício espiritual perfeito, a fim de que se tornem para nós o corpo e o sangue do vosso amado Filho, nosso Senhor Jesus Cristo.
1: Enviai o vosso Espírito Santo.
0: Na véspera de sua paixão, ele tomou o pão em suas santas e veneráveis mãos, elevou os olhos aos céus, a vós, ó Pai Todo-Poderoso, pronunciou a bênção de ação de graças, partiu e o deu a seus discípulos, dizendo: tomai todos e comei, isto é o meu corpo, que será entregue por vós.

Do mesmo modo, no fim da ceia, ele tomou este precioso cálice em suas santas e veneráveis mãos, pronunciou novamente a bênção de ação de graças e o deu a seus discípulos, dizendo: tomai todos e bebei. Este é o cálice do meu sangue, o sangue da nova e eterna aliança, que será derramado por vós e por todos para a remissão dos pecados. Fazei isto em memória de mim.

0: mistério da fé e do amor.
1: Todas as vezes que comemos deste pão e bebemos deste cálice, anunciamos, Senhor, a vossa morte, enquanto esperamos a vossa vinda.
0: Celebrando, pois, a memória da bem-aventurada paixão do vosso Filho, na sua ressurreição dentre os mortos e gloriosa ascensão ao céu, nós, vossos servos e também o vosso povo santo, vos oferecemos, ó Pai, dentre os bens que nos destes, o sacrifício puro, santo e imaculado, o pão santo da vida eterna e o cálice da perpétua salvação. Recebei, ó Pai, com um olhar benigno esta oferta, como recebestes os dons do justo Abel, o sacrifício de nosso patriarca Abraão e a oblação pura e santa do sumo sacerdote Melquisedeque.
1: Aceitai, ó Senhor, a nossa oferta.
0: Suplicantes vos pedimos, ó Deus onipotente, que esta nossa oferenda seja levada à vossa presença no altar do céu pelas mãos do vosso santo anjo, para que todos nós, participando deste altar, pela comunhão do santíssimo corpo e sangue do vosso Filho, sejamos repletos de todas as graças e bênçãos do céu.
1: O Espírito nos una num só corpo.
0: Lembrai-vos, ó Pai, dos vossos filhos e filhas, Arthur Miguel da Costa, Maria dos Santos Raspini, que nos precederam com o sinal da fé e dormem o sono da paz. A eles e a todos os que descansam no Cristo, concedei o repouso, a luz e a paz.
1: Concedei-lhes, ó Senhor, a luz eterna.
0: E a todos nós, pecadores, que esperamos na vossa infinita misericórdia, concedei não por nossos méritos, mas por vossa bondade, o convívio dos apóstolos e mártires, João Batista e Estevão, Matias e Barnabé, e de todos os vossos santos, por Cristo nosso Senhor. Por ele não cessais de criar, santificar e vivificar, abençoar estes bens e distribuí-los entre nós. Por Cristo, com Cristo e em Cristo, a vós, Deus Pai Todo-Poderoso, na unidade do Espírito Santo, toda honra e toda glória, por todos os séculos dos séculos.

0: Como família de Deus e amigos de Deus, somos chamados filhos de Deus. E realmente nós o somos. Por isso podemos rezar juntos a oração que o próprio Cristo nos ensinou. Pai nosso,
1: que estais no céu, santificado seja o vosso nome. Venha a nós o vosso reino. Seja feita a vossa vontade, assim na terra como no céu. O pão nosso de cada dia nos dai hoje. Perdoai as nossas ofensas, assim como nós perdoamos a quem nos tem ofendido. E não nos deixeis cair em tentação, mas livrai-nos do mal.
0: Livrai-nos de todos os males, ó Pai, e dai-nos hoje a vossa paz. Ajudados pela vossa misericórdia, sejamos sempre livres do pecado e protegidos de todos os perigos, enquanto aguardamos a feliz esperança e a vinda do nosso Salvador Jesus Cristo.
1: Vosso é o reino, o poder e a glória para sempre.
0: Senhor Jesus Cristo, dissestes aos vossos apóstolos: eu vos deixo a paz, eu vos dou a minha paz. Não olheis os nossos pecados, mas a fé que anima a vossa igreja. Dai-lhes segundo o vosso desejo a paz e a unidade. Vós que sois Deus com o Pai e o Espírito Santo.
1: Amém.
0: A paz do Senhor esteja sempre convosco.
1: O amor de Cristo nos uniu.

0: Eis que eu estarei convosco todos os dias até o fim do mundo. Aleluia. Eis o Cordeiro de Deus, que tira o pecado do mundo.
1: Senhor, eu não sou digno de que entreis em minha morada, mas dizei uma palavra e serei salvo.

0: Oremos.
1: Deus eterno e todo-poderoso, que nos concedeis conviver na terra com os mistérios divinos, fazei que nossos corações se voltem com fervor para o alto, onde está junto de vós a nossa natureza humana. Por Cristo nosso Senhor.
2: Amém.
1: Avisos de nossa paróquia, somente o que eu lembro, a folha acabou sendo extraviada. Então nós teremos então a nossa feijoada no dia 6/6. Então, nossa, aqui R$60 serve duas pessoas. Também lembrando que dia 4/6 nós teremos a nossa missa de Corpus Christi e somos convidados a estarmos juntos no Arrudão às 14 horas, onde será a nossa missa aqui a nível decanal. Não teremos missa em nossas paróquias da cidade, somente no Arrudão naquele dia, né? E dessa forma também no dia de Corpus Christi nós teremos aí quem desejar partilhar uma motivação. Pode trazer a nossa secretaria paroquial, aqui na igreja também, ou pode levar lá no dia para nós também partilharmos o nosso alimento. Pode ser um alimento também para doação aos nossos irmãos e irmãs, às vezes algo que uma produto de limpeza, às vezes uma roupa, algo que possa também significar esta doação, partilha de nossa vida, né? Então, muito bem, agradecemos cada uma que esteve em nossa celebração, a equipe de liturgia, a equipe de cantos, também aos nossos coroinhas e acólitos, nossos ministros, mas de forma especial, queremos agradecer hoje a Isolete, né, Isolete? Hoje é teu aniversário, diz que. Então vem aqui à frente, fazendo favor. A Isolete é nossa coordenadora da matriz aqui do CPC, do Conselho Pastoral da Comunidade aqui da matriz, e hoje ela está de aniversário, nem vou perguntar quantos anos, porque eu sei que faz 38 só. 38, Isolete, que Deus abençoe sempre, muitas felicidades, muitos anos de vida. Obrigado pelo vosso serviço prestado à comunidade, né? Também. Que Deus abençoe sempre. Vamos contar o parabéns para Isolete? Pera aí. Tem mais alguém de aniversário hoje ou nos próximos dias? Lá tem mais um também aqui na frente também. Tem mais alguém de aniversário nos próximos dias aí? Vamos, então vem aqui na frente também. Isso. Alguém de aniversário de casamento, aniversário de alguma coisa assim? Ninguém mais então. Então vamos cantar os parabéns para vocês aqui. Que Deus abençoe muitos anos de vida. Bem que o Senhor sempre esteja próximo de vós, né? Vamos, parabéns. Música.

0: Viva os nossos aniversariantes! Deus abençoe sempre, força e coragem na missão. Obrigado por estarem presentes aí. Deus abençoe. Vamos pedir a bênção de Deus sobre nós? À quarta-feira temos a novena de Nossa Senhora Desatadora dos Nós, às 19h30. Às 19h teremos o terço aqui na nossa comunidade, tá bem? Então, vamos lá? O Senhor esteja convosco.
1: Ele está no meio de nós.
0: Abençoe-vos, o Deus Todo-Poderoso, cujo Filho Unigênito hoje subiu ao mais alto dos céus e vos abriu o caminho para onde Ele mesmo está.
1: Amém.
0: Deus vos conceda que o Cristo, assim como se manifestou aos discípulos após a ressurreição, vos apareça em sua eterna benevolência, quando vier para o julgamento.
1: Amém.
0: E vós, crendo que o Cristo está sentado com o Pai em sua eterna glória, possais experimentar, conforme a sua promessa, a alegria de permanecer com Ele até o fim dos tempos.
1: Amém.
0: E a bênção de Deus Todo-Poderoso, por intercessão de Maria, nossa Mãe, Pai, Filho e Espírito Santo, desça sobre vós e permaneça para sempre.
1: Amém.
0: Glorificai o Senhor com vossas vidas. Ir em paz e que o Senhor sempre vos acompanhe.
1: Graças a Deus.

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1: É, bom dia, você que está com o rádio ligado na 106.3 FM, bom dia para você que está na live do Facebook, bom dia, vamos conferir por aqui, bom dia, meus irmãos, bom dia a grande cidade de Francisco Beltrão, a nossa querida capital do sudoeste do Paraná, bom dia a todos!

0: bom dia, Carmes Mânica. Bom dia, ótimo domingo pra você também, família Mânica. É lá da Ponte Nova do Cotegipe. Bom dia, família Mânica. Vamos agradecer a Deus em primeiro lugar por estarmos aqui mais um dia, mais um domingo, domingaço. O Brasil Sertanejo está no ar.
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0: Bom dia a todos, bom dia também. Vamos agradecer a Deus, né, por estarmos aqui mais um dia, mais uma manhã, mais um domingaço. Brasil Sertanejo, estamos aqui. Obrigado, Senhor, por essa oportunidade. É mais um dia no calendário da tua vida, meu irmão. Bom dia também a toda a direção da Rádio Comunitária, em 106.3 FM. Bom dia a todos. No nome do presidente, senhor José Neri Bolim, e toda a diretoria, bom dia, meus irmãos. Bom dia para todos também que trabalham por aqui, os locutores, meus colegas, que levam informação e levam alegria para você através da música. Bom dia!

bom dia, bom dia, Diogo Machado. Bom dia, Diogo, tudo bem? Tudo certinho? Bom dia, Jacir Caliscura. Bom dia, meu amigo Machado. Bom dia, Diogo Velho, tudo certo? Bom dia, Valdir Bubinski. Bom dia, Mariópolis. Bom dia, Mariópolis, bom dia. Toca a música Barreirito, a dama de vestido longo. É pra já, meu amigo Valdir Bubinski, de Mariópolis. Bom dia.

Essas são 9 horas e 12 minutos, 9 e 12 aqui na 106.3 FM. Programaço Brasil Sertanejo está no ar. Levanta o volume, que a partir de agora, na companhia do teu amigo Machado, vamos até as 11 horas levando alegria para você através da música sertaneja. Bom dia a todos que estão ligadinhos, bom dia a Mauri Favareto, bom dia Aldo Favareto, bom dia a todos meus irmãos que estão ligadinhos, a família Favareto, né? 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São 9:03 aqui na 106.3 FM, em nome das Calhas Favareto. 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Um grande abraço. Bom domingo para vocês. Bom dia, Mariópolis. Valdir Bobinski está pedindo Barreirito, a dama do vestido longo. Levanta o volume, Valdir Bobinski.

São 9 horas 21 minutos, 9h21 aqui na 106.3 FM, o programaço Brasil Sertanejo está no ar com as melhores músicas sertanejas. Você pode entrar na live do Facebook ou você pode ligar pra cá e pedir aquela música de sua preferência. Faz que nem a Ana Maria está pedindo Castelo de Amor, Trio Parada Dura.

0: mãos. São 9 horas e 25 minutos, 9h25 aqui na 106.3 FM. Você ouve esse tipo de música. A qualidade chegando aí. É aqui na 106.3 FM. Você está curtindo João Carreiro e Capataz. 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
1: 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Show de bola!

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1: 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É, são 9:38, 9:38 aqui na 106.3 FM. Bom dia, bom dia. Cirinei Limone, bom dia, meu irmão. Bom dia também, Isaías de Oliveira. Essa é top demais, por demais, meu amigo. Beleza, meu irmão, tudo certinho? 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Chegando aí, agora nós vamos com a gauchesca, atendendo nosso amigo, nosso ouvinte lá de Cirinei Limone, lá de Mariópolis, que quer ouvir. O Cirinei Limone é de São José. É de São José, grande Florianópolis. Me enganei. Cirinei Limone, bom dia, meu irmão. Aí, São José, grande Florianópolis. Ele tá pedindo a gauchesca aí. Vamos abrir uma exceção aí no Brasil Sertanejo e mandar uma pro meu irmão lá em São José. Ele está pedindo buenas todo dia. Bom dia para todos os ouvintes. Mandou uma música gaúcha do apartamento. Gaúcho do apartamento, com João Luiz Correia. Vai a todos os gaúchos ouvintes. Mas valeu, meu irmão. Vamos lá. Abre a gaita, gaiteiro.
2: E aí, velho?
3: E aí, meu?
2: Tá na bacaria, velho?

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É, essa é o 9 horas 44, minuto 9h44, aqui na 106.3 FM. Bom dia, Isaías. É, qual a música linda, top demais. É, exatamente. Bom dia, Isaías. Lá de Londrina, próxima vai pra Londrina. Bom dia, Jurema Costa Rock. Bom dia, Ju. Bom dia, ótimo domingo para todos. Manda uma música boa aí pra todos. Então, essa próxima aqui, Ju, que a Ana Maria separou, Zezé de Camargo e Luciano, que a Ana está pedindo. Bom dia, Valdir Bobins, que voltamos, voltou do aviário, meu irmão. Como é que temos aí em Mariópolis, Valdir Bobins, que tudo certinho. Ana Maria, do jeito que a moçada gosta. Zezé de Camargo e Luciano, vai para todos os ouvintes, vai para Jurema, que está pedindo, e para todos os nossos ouvintes.

São 9:50. Bom dia para você que está na live do Facebook, bom dia para você que está com rádio ligado na 106.3 FM, bom dia Isaías, Londrina, time dessa forma, ginásio vai ser sempre pequeno, ontem o nosso Marreco deu um exemplo, deu alegria para os beltronenses, é isso aí Isaías, 6-3, achei que era 6-2, 6-3 contra o Jaraguá, né? Jaraguá do Sul, olha só, parabéns a toda a moçada, a equipe aí do Marreco, que coisa boa, gente, que maravilha. Bom dia também a todos que estão na live, Isaías de Oliveira, Jurema Costa Roque, Valdir Bobinski, Ana Maria, a todos que estão aqui, né? Sirinei Limone, quem mais? Diogo Machado, Jacir Caliscura, Valdir Bobinski, Carmes Mânica e a todos vocês que estão ligadinho na 106.3 FM, programaço Brasil Sertanejo. Vamos que vamos! Agora sim, antes de chegar o Guilherme Santiago, a pedido da Ana Maria, eu quero falar da Autolatas. 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Chegando aí, acorda pra vida, Guilherme Santiago.

São 9:56, 9:56. Bom dia, bom dia. Ivete Faiedo. Bom dia, Ivete. Bom dia, Maria Reck. Bom dia, Maria. Tudo certinho, minha querida? Tudo certo? Tudo bem?

são 9:57 aqui na 106.3 FM, o programaço Brasil Sertanejo está no ar. As melhores músicas sertanejas você ouve aqui na 106.3 FM, na companhia do teu amigo Machado, que vamos até as 11 horas levando alegria para você através da música. É a Ivete Faedo, está pedindo os atuais, então levanta o volume, Ivete Faedo.

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2: São 10 horas e 1 minuto, 10 e 1 aqui na 106.3 FM. Bom dia, bom dia! Pra você que está com o rádio ligado na 106.3 FM, pra você que está na live do Facebook, bom dia! Bom dia, Ana Maria, bom dia, bom dia! Bom dia, Vera Maria Machado, bom dia! Bom dia, povo querido, povo de Deus! Tá frio aí, Machado? É, mas deu um friozinho, mas já está bom, a temperatura até que está gostosa, né? Tá boa, um pouco de frio. Um pouco esquenta, um pouco chove também, Vera. Exatamente. Bom dia pra lá, pros Machado de Sinop. Bom dia, Sinop. Bom dia, Vera. Bom dia, Vera. Bom dia pra todos os Machado aí de Sinop. Tá um pouquinho frio, mas tá bom, tem que ir acostumando, né? Show de bola, minha irmã. Tudo certinho, querida.

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Chegando aí, Mato Grosso Matias, a indicação da Ivete Faedo.

0: A conversa passa pelo segundo, dá o drible da vaca no terceiro, mete a bola na forquilha do zagueirão, só tem ele e o gol. 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
1: São 10 horas e 7 minutos, levanta o volume, Isaías de Oliveira, lá de Londrina.

É, são 10 horas e 10 minutos, 10 e 10 aqui na 106.3 FM. É o programa Assoviolas, ou melhor, é Brasil Sertanejo no ar, na companhia do teu amigo Machado. Vamos até as 11 horas, mais ou menos desse jeito. 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

São 10 horas e 13 minutos, 10 e 13 aqui na 106. Ana Maria está pedindo Teodoro Sampaio, minha parte eu quero em pinga.

0: É, são 10 horas 19 minutos, 10 e 19 aqui na 106.3 FM. É
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0: É, 10 e 19 é o programa Brasil Sertanejo está no ar. É, você pode entrar na live do Facebook e pedir a música de sua preferência. 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

É, 10h22, 10h22, Ana Maria está pedindo Gino e Geno, Cabelo de Samambaia.

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2: É, são 10 horas e 27 minutos, 10 e 27, aqui na 106.3 FM, programaço Brasil Sertanejo, na companhia do teu amigo Machado. Vamos até as 11 horas, mais ou menos desse jeito, rodando aquelas músicas sertanejas. Bom dia Sérgio Marasquim, bom dia Santo Antônio do Sudoeste, bom dia Chapa, bom dia pro Chapa, que vai estar de aniversário, né? Nesses dias, Ana Maria. Bom dia pro Sérgio, bom dia pra Judite, bom dia pras meninas, pra Duda, bom dia Camille, bom dia a todos aí, o Joãozinho, ô Joãozinho, bom dia a todos os pessoal, os marasquim lá da fronteira, divisa com a Argentina ali em Santo Antônio do Sudoeste, bom dia Chapa, vamos escolher uma música pro Chapa lá, Ana Maria, vai essa daqui, ó, Rogério e Rejane, vai lá pra fronteira, pé de frango!

0: São 10 horas e 34 minutos, 10h34 aqui na 106.3 FM. É o programa Brasil Sertanejo, está no ar com as melhores músicas sertanejas. 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
0: 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Levanta o volume, Aldo. Vai pra você aí, ó. Trio, parada dura, barquinho de papel.

São 10 horas e 42 minutos, 10 e 42 aqui na 106.3 FM, meu programa Brasil Sertanejo está no ar, com as melhores músicas sertaneja. 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Trio Parada Dura, Trovão Azul.

0: São 10 horas e 52 minutos, 10 e 52 aqui na 106.3 FM, o programa Viola, ou melhor, é o programaço Brasil Sertanejo, está no ar, em nome do Boteco Chopebel. 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

São 10 horas e 57 minutos. Está chegando aí o Gauchinho da Fronteira. Está chegando, minha gente. Venha pra cá, meu amigo Gilmar da Labeta. 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Ainda tem frango aí, Inério, meu amigo Inério, lá em frente à igreja do bairro Cristo Rei. Se tiver frango aí, tu manda um alô aí, ó. No 469-9975-2528 é o contato do Inério. Um abraço a todos. Também quero mandar um abraço pra dona Lainila Neze e seu Valdemar Neze. Bom dia, Vila Nova! Bom dia pra esse casal aí maravilhoso, aí do bairro Vila Nova. Aquele abraço. Fiquem todos com Deus e eu volto no próximo domingo. Aquele abraço e um bom restante de domingo, tá bom? Fica curtindo as gauchescas que tá chegando aí do Gilmar da Labeta. Fui-se embora!

0: doido!
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estação mais charmosa do ano chegou. E com ela, a leveza e a tranquilidade. O outono é a estação do ano que sucede ao verão e antecede o inverno. É caracterizado por queda na temperatura, pelo amarelar e pelo início da queda das folhas das árvores. A estação outono está localizada entre o verão e o inverno. Nela está os momentos mais agradáveis, que o frescor não traz o frio e o sol não abusa do calor. Mergulhe de vez nessa estação.

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1: Chega, gurizada, o programa Piquete Crioulo nesse domingo também especial. Vamos demarcar especial por demais. Mano Lima, sem paia e sem fumo. E depois na bengala, vamos de serranos, líder de costeiro, gineteando um chamamé.

Daqui a pouco aí na brasa, novidade especial por demais, novidade da Copa do Mundo, né, Che? Pá, que bueno, uma barbaridade. Ando.

Tinha programa Piquete Crioulo nesse domingo tão especial. É verdade, um abraço especial pra gurizada. Vamos de marca, né, Che? Vamos trazendo essa com os farrapos. É. Chiquita, simbora moçada.

0: Vamos apresentar dicas e truques para a sua cozinha. Se o feijão ficou muito salgado, adicione algumas folhas de couve. O couve absorverá o excesso de sal e dará um ótimo sabor ao feijão. Daqui a pouquinho tem muito mais. Fiquem com a gente.
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4: 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E depois os chacreiros no cabo do secador.

Abraço especial, grande amigo Jacir Caliscura. É verdade, um abraço especial a toda a gurizada que estão ligados na gente por lá, né, Tchê? Programa Piquete Crioulo, Jacir Caliscura. As que combinação perfeita, né, Jacir?

0: vivo agora.
1: Os guris dizem que nós não tocamos rock, né, Che? É, programa Piquete Crioulo não toca rock, mas hoje em especial vamos tocar rock, é verdade. Che, programa Piquete Crioulo não toca rock, mas dessa vez vamos tocar, né, Che? É verdade. Um abraço muito especial, grande amigo Marco. É, o grande amigo Marco Antônio, nosso Dark. É, o nosso arte finalista lá da Galos Luminosos, hoje de aniversário, né? Parabéns. Que o patrão celestial regue muitas bênçãos, dê muita proteção, num estilo mais ou menos assim, ó, Marco. Rock de galpão, especial demais.

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1: Herdeiros da Pampa Pobre, Roque de Galvão, Humberto Gessinger. Essa é especial pra ti, Marcão.

Che, gurizada, bueno, uma barbaridade, vamos de marca novamente, voltando por aqui, né, che? Bora com os monarcas bem me querem.

0: Chegurizada, programa Piquete Crioulo nesse domingo tão especial, dia 17/5/2026, muito obrigado pela parceria, muito obrigado pela companhia, quero mandar um abraço especial, gurizada que tá ligada na gente, de longe, né, che? Gurizada lá de Gravataí, Rio Grande do Sul, um abraço especial a Castanhal no Pará, um abraço especial a você, amigo que tá no volante, né, che? Rodando a cidade de Francisco Beltrão e curtindo o programa Piquete Crioulo. Muito obrigado pela parceria, muito obrigado pela companhia, muito obrigado por estarem junto comigo. Quero mandar um abraço muito especial, grande amigo Juninho. O Juninho ontem abriu a loja nova, né? Especial por demais ali na Rua Pará. Que lindo, uma barbaridade. Daqui a pouco eu conto mais da loja. Um abraço especial, grande amigo Pedro Grison. Um abraço especial pro tio Pinho, né? O tio Zati, né? Um abraço especial, tia Julívia. Um abraço especial a toda a gurizada. Muito obrigado pela parceria, muito obrigado pela companhia, por estarem junto comigo em mais um programa Piquete Crioulo.
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0: Chega gurizada lá de Cascavel, um abraço especial ao Chopinzinho, grande amigo Luciano, um abraço especial pra família. Agora a família tem mais um herdeiro, né, Che? Que braço bagual, né, Che? Um abraço especial, Jonathan. Quero mandar um abraço especial à família Chu, é verdade, um abraço especial à família Tafarel. Muito obrigado pela parceria, muito obrigado pela companhia. Um abraço! Chega, gurizada, lembrando que estamos na sequência e vamos botando lemarca, né, Che? O tranco da Morena Rosa, essa é com os mirins.

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1: Chega, gurizada, um abraço especial a todos os amigos que estão ligados no programa Piquete Crioulo. É, gurizada, vamos de marca. Os Serranos, casamento de sítio, né, chefe?
2: Se baseia no amor.

0: Será que o noivo já comeu?
1: O que é isso, Dalina? A noiva é moça séria. É claro que ele não comeu.
0: Não, não, não é isso que tu tá pensando, mulher. Eu tô falando se ele já jantou.
1: Ah, acho que sim, tá tão parceiro. Olha o jeito dele.

0: noivo.
1: Escuta, Claudio Honor, que é isso que tá batendo nas minhas pernas?
2: E ele responde: essa é a dança do barquinho, Chirua. O que tá te batendo é o cabo do remo.
1: Ah, bom.
2: Logo em seguida, a noiva foi dançar com os convidados. Quando chegou a vez do tio Juvenal, um viúvo alegre com mais de 70, ela sentiu que ele lhe apertava demais na cintura e, pra se ver livre do velhinho, perguntou:
1: ô, tio Juvenal, essa por acaso não é a dança do barquinho?
3: Sim, sim, minha filha.
1: E onde está o cabo do remo, então?
3: Ora,

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0: meio-dia e 21.
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0: Cheio, gurizada, que bueno, uma barbaridade. Programa Pequeno Crioulo nesse domingo tão especial. É verdade. Hoje não tivemos com o João aqui, né, Che? É, o João é o nosso parceiro, né? De todos os domingos. Ô, João, tu tava por onde mesmo, né, Che?
1: Bom dia, meu amigo Tio Mar. Como vai as coisas aí na rádio? Hoje não pude vir aqui na rádio, pois ontem à noite eu estava no Bailão Gaúcha, lá em Marmeleiro. Fui na formatura de dança de uns amigos nossos e dia 20 vai ter a minha, né? Porque não adianta um gaúcho ir pichado num baile se não sabe dançar, né? Então, ontem à noite fomos lá dançar, puxar umas prendas pra fazer aquela dança bonita. E hoje acordamos cansados, chegamos em casa, era 3 e pouco da manhã. Por isso não fui hoje, mas deixo meu áudio aqui gravado, lance aí no ar e tudo de bom pra vocês.
0: Chega, gurizada, que tal? Bueno, uma barbaridade, né, Tchê? Um abraço especial, grande amigo Joãozinho, domingo que vem tamo junto aqui, né, Che? É verdade. Ele começou a fazer curso de dança e agora se aprofundou nos bailes, né, Che? Que coisa mais linda. Quando a gurizada tá sempre junto com a gente e a gente levando essa gurizada nova para um bom caminho, né? Um caminho do fandango, um caminho muito especial que com certeza o nosso tradicionalismo gaúcho traz a cada dia para todas as famílias. E lembrando que daqui a pouquinho nós temos Semana Farroupilha, né, Che? Bah, que bueno, uma barbaridade, né? É verdade, de 16 de setembro a dia 20 de setembro, nós vamos estar ali, né? É, com certeza, na Semana Farroupilha de Francisco Beltrão. E de novo, estaremos fazendo um festival de prêmios maravilhoso em nome do programa Piquete Crioulo, com muitos prêmios para vocês, né? Os amigos todos já são convocados, né? Os nossos apoiadores culturais a estar participando junto com a gente desse festival de prêmios. Festival de prêmios maravilhoso que a gente faz toda semana Farroupilha, né? O ano passado demos mais de 3 mil reais em prêmios para a gurizada que participou junto com a gente, né? A gente cobra sempre um valor simbólico, mas deixa essa gurizada estar participando sempre junto com a gente. E de agora em diante é assim, ó, os três tiros e dole pau.

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1: Um abraço especial, grande amigo Alex. É verdade, Alex Teixeira, né? Buenas. Manda um bagual pra nós. Hoje na casa do João, em Quatro Pontos. Um abraço, João. Ô, João, tá fazendo carne de novo, né, Xê? Uma hora dessa você me convidar. Vou ter que ir lá em Quatro Pontos, né, Xê? Mas vamos embora com essa dos Três Chirus e Dole Pau. E daqui a pouco tô puxando uma bem bagual, né? Ser gaúcho virou moda. É, vai especial pra gurizada lá de Quatro Pontos, né?
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1: Chega o risada, programa Piquete Crioulo, nesse domingo também especial. Muito obrigado por estarem junto comigo, 17 de maio de 2026. 12 horas e 51 minutos, 2 horas, passou, que é um risco, né, gurizada? Quero mandar um abraço especial a todos os amigos, né, que fizeram parte do programa Piquete Crioulo e vão estar fazendo. Tem mais marca aí, tem mais 10 minutos aí, mais ou menos, né? É verdade. Um abraço especial a cada um de vocês, muito obrigado pela parceria, muito obrigado pela companhia, muito obrigado por estarem junto comigo em mais um programa Piquete Crioulo. Quero mandar um abraço muito especial, de verdade, grande amigo Juninho. É o Juninho que ontem inaugurou a sua loja, bacana, uma barbaridade, né? Que bacana, Juninho, parabéns pra você, com muito carinho. Tô buscando aqui nas fotos, na verdade, pra mostrar pra vocês um grande RJ Pneus e Auto Center, bacana pra caramba, uma homenagem muito especial, grande amigo Juninho, o Juninho parceiro da gente sempre, né? Grande querido amigo, e com certeza a RJ estará, com certeza, um Auto Center de excelente qualidade, atendendo você com muito carinho. Muito obrigado pela parceria. Muito obrigado por ser esse menino tão grandioso e que, com certeza, um futuro brilhante pela frente. Grande amigo Juninho. E demarca, gurizada, é assim que se funciona o programa Piquete Crioulo.

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1: Chega, gurizada, lembrando com muito carinho pra vocês, dia 10 de junho agora, iniciar a Copa do Mundo, né, Che? E tem um esquenta no dia 10, ali com uma mega preparação para a Copa do Mundo do Rei da Brasa. Muita novidade, muita coisa bacana. Tu vai fazer um esquenta de excelente qualidade. Che, quando ele me mostrou o cardápio, chegou de dar água na boca, né, Che? Mas a gente vai contando durante o tempo para vocês entenderem. Rei da Brasa vem com novidade especial, uma programação maravilhosa para você durante os jogos da Copa do Mundo. E lembrando, um mega telão para vocês, com certeza, estar apreciando essa Copa do Mundo. Bah! Que tal essa gurizada, né, Che? Daqui a pouco vem Miro Saldanha com a música Pilares, que a gente sempre lembra com muito carinho, deixando uma mensagem especial no final do programa Piquete Crioulo. Muito obrigado pela parceria, muito obrigado pela companhia, muito obrigado por estarem junto comigo em mais um programa Piquete Crioulo. Eu boto...

Júlio, muito carisma de verdade, a um grande amigo Idalino Menegoto, lá da Fazenda Guabiju, um grande evento. Vamos estar promovendo entre programa Piquete Criolo, Brasil Sertanejo e Rádio Anahuim, né? Claro, sempre lembrando com muito carinho, Fazenda Guabiju. Um abraço muito especial, seu Idalino. E as novidades tem domingo que vem com vocês, com uma definição especial de como será esta grande festa, Fazenda Guabiju. Rádio Anahuim, programa Piquete Criolo e programa Brasil Sertanejo. Sim,

Senhor dos céus e da terra, fonte do afeto mais puro. Perdão se só te procuro quando me encontro em desgraça, mas reconduz nossa raça aos valores do início, para que o teu sacrifício não tenha sido de graça.

Muito bem, ouvintes, já estamos de volta, já estamos com todos vocês. É, recebam a doce e gloriosa paz do Senhor Jesus Cristo. Já estamos aqui ao vivo nos estúdios da Rádio Comunitária Anauim 106.3 FM de Francisco Beltrão, Paraná, para todo o Brasil e o mundo. Receba a graça e a paz de nosso Senhor e Salvador Jesus Cristo. Quem vos cumprimenta é seu irmão em Cristo e amigo Lucas Machado Godoy. Receba o meu abraço, receba meus cumprimentos com a paz do Senhor Jesus Cristo.

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1: vida. E você, ouvinte, como é que está? Como é que está por aí as coisas? Estão indo tudo bem? Se está tudo bem, graças a Deus por isso, graças a Deus, pois esse é o motivo de nós louvarmos, agradecermos ao Senhor por tudo que Ele tem feito na nossa vida. Grandes coisas tem feito o Senhor por nós, por isso estamos alegres, nos diz a palavra do Senhor. Então, nosso muito obrigado a você que está aí do outro lado, nos acompanhando nesta programação. Que Deus possa abençoar grandemente a sua vida. Aonde quer que você esteja, onde quer que você esteja nos ouvindo, onde quer que você esteja nos acompanhando, receba o nosso abraço, receba o nosso carinho, na doce e gloriosa paz do Senhor Jesus Cristo, que Deus possa abençoar grandemente a sua vida, que as mais ricas bênçãos do Senhor possa vos alcançar neste momento. Um abraço todo especial do seu amigo, irmão em Cristo, Lucas Machado Godoy. Deus abençoe a todos. Vamos que vamos com a nossa programação. Boa tarde!

Vamos ouvir a primeira música, a primeira canção nesta tarde. Esta canção maravilhosa e abençoada, oferecendo ao nosso amigo, nosso irmão João Mazurek. Eu sei que o irmão João Mazurek gosta, é fã de Daniel e Samuel. Então vou soltar esta canção especialmente para o nosso irmão João Mazurek. O hino que traz por título Viúva Sem Nada, esta linda canção, que por sinal é uma das canções minha preferida. Vamos ouvir Daniel e Samuel, Viúva Sem Nada. Já voltamos. Boa tarde!

ligado. Muito bem, ouvintes, estamos de volta com todos vocês. Que Deus abençoe poderosamente a vida de todos que estão ouvindo, estão escutando a nossa programação. Onde quer que você esteja, em qualquer parte do nosso imenso Brasil, que Deus abençoe poderosamente a vossa vida. E já já a participação do pastor Arnaldo, que está aqui conosco também nos estúdios, já já ele estará dando a sua participação.

Muito bem, ouvintes, já estamos aqui ao vivo, diretamente de Francisco Beltrão, com o programa Sal da Terra. Este programa que tem como objetivo levar até você a palavra de Deus. É, pastor Arnaldo e Lucas, na comunicação aqui, direto de Francisco Beltrão, Rádio Anauim FM.

É isso aí, ouvintes, esse é o programa Sal da Terra, aqui direto de Francisco Beltrão, Rádio Anauim FM de Francisco Beltrão.

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1: Daniel? É, que Deus venha abençoar grandemente, poderosamente a sua vida, onde quer que você esteja neste momento, né? Você que gostaria de mandar o seu recado aqui, participar conosco da nossa programação, manda aqui para o nosso WhatsApp. Temos o nosso WhatsApp disponível aqui para você participar, para você estar participando, interagindo conosco da nossa programação nesta tarde. O telefone é 46, DDD 46, telefone 988-22-35-29. Mais uma vez eu vou repetir, DDD 46, 988-22-35-29 é o telefone da participação do ouvinte nesta tarde.

ouvintes, estamos de volta com todos vocês. É, e que Deus abençoe você que está aí do outro lado, nos ouvindo, nos acompanhando através do programa Sal da Terra. Que Deus possa abençoar poderosamente a sua vida nesta tarde de domingo, onde Deus com toda certeza tem algo especial para a sua vida nesta tarde. Vamos de louvor? Vamos de louvor neste momento. Nós vamos ouvir mais uma linda, mais uma bela canção. E dessa vez será

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3: 2 e 12.
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2: Duas e 35.

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1: Ela tem 60 anos de ministério, 50 álbuns gravados. Foi a primeira mulher a gravar um disco de música evangélica no Brasil. E eu tenho a alegria de tê-la comigo hoje. Vem louvar, Sara Araújo.

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1: 2:54.
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5: 3:27.
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3: 3:47.

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3: Três e 59.

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3: Quatro e dezenove.

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Somos o portal do tempo, guardiães da raça pagã. 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
3: 4:29.
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1: E aí, gurizada? Tá tudo pronto aí? Então vambora pro Mato Grosso, vambora!

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2: Quatro e quarenta e nove.

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1: Chegando aí, Bandas e Companhia no ar.
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Aumenta o volume do seu rádio. A partir de agora tem Nando Pinheiro na área, tocando o que tem de melhor. Músicas de bandas, bandas e companhia, aqui na sua rádio. Vamos tocar as melhores, sem dúvida nenhuma. E as músicas de hoje, tá top!

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3: Cinco e sete.

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curtindo a nossa programação Bandas e Companhia, com a apresentação de Nando Pinheiro. Deixa eu tomar uma aguinha ali, é coisa rápida. Daqui a pouco eu volto trazendo só as melhores. Bandas e Companhia.

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1: 5:22.

melhor para você. De volta aqui, Nando Pinheiro. Vem que tem músicas de bandas, vem que tem as melhores da regionalidade do sul do Brasil. Bandas e Companhia, vamos conferir as próximas músicas.

0: Halo Pesan.
1: E aí, tá gostando da nossa programação? Espero que sim, ó. Daqui a pouco eu estou de volta com mais Bandas e Companhia. Não saia daí! Bandas e Companhia.
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legal saber que você está na melhor programação do seu rádio. Fica ligado que daqui a pouco tem mais bandas e companhia pra você que se liga nessa rádio. É já já, hein? Não sai da frequência!

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3: 5:51.

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1: Olá, de volta aqui com Nando Pinheiro, no programa que você já sabe, já conhece e curte, Bandas e Companhia, porque aqui a música não para.

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0: ficava muito nervoso, perigava querer ir embora. Lá pelas tantas daquele mundo de doce, o gerro dizia: minha sogra, coisa engraçada.
1: Que houve? Não acredito, tá passando mal? 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
0: Não, não, não é nada disso, meu

0: moçada, não fica triste não, porque você já sabe, né? Tá chegando ao final o nosso programa Bandas e Companhia. Eu, Nando Pinheiro, fico muito feliz em poder sempre estar junto com você aqui nessa rádio. Fica ligado que na próxima edição tem muito mais pra cada um de vocês. Um abraço! 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
3: Oi, gente, chegamos com mais um Domingão Total. Alegria, alegria, gente. Como é que tá por aí, tudo bom? A partir de agora tem muita alegria no seu rádio, onde você estiver. Ó, um beijo pra você, hein? Aumenta aí o som que o nosso Domingão Total já está no ar, levando muita alegria pra você, onde você estiver. Então vamos começar o programa de hoje, levando pra você muita alegria, muita música. E é claro, aqui você ouve e curte o seu som. Aumenta o som que o Domingão Total tá no ar.
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0: A prática de exercícios é extremamente importante para a saúde física do nosso corpo. Assim como a água tem uma função importante para o organismo, se exercitar é indispensável para manter a musculatura em movimento, gastar energia e fortalecer os ossos e articulações. Além de ajudar na diminuição do estresse, melhora no fluxo de sangue ao cérebro e redução da ansiedade. Praticar exercícios regularmente previne todos esses problemas e também ajuda na recuperação de depressão e autoestima, que são muito comuns na sociedade. Mova-se! Viva uma vida feliz!
1: Seis e trinta e seis.
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0: Anitta! Obrigada!
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2: Bom demais, hein, gente? A gente volta já com mais Domingão pra você. Não sai daí, não. A gente volta já.

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2: Seis e 53.

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4: Oi, gente. Sou eu, seu amigo Jorginho Amaral, por aqui em mais um Conexão Sertaneja. Nesse finalzão de semana gostoso, lindo e maravilhoso, de muita alegria, de muito alto astral e muita diversão. Final de semana é sempre bom demais. Então vem, que o nosso Conexão está no ar.
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0: Vocês estão querendo me matar do coração, é? 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
1: Gente, não saia daí que daqui a pouquinho tem muito mais pra você aqui no Conexão.
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2: Sete e dez.

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1: Daqui a pouquinho voltem com muito mais aqui no Conexão Sertaneja. Não saia daí, é rapidinho, turma.
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1: Sete e 26.

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1: Voltando por aqui no Conexão Sertaneja e na sua companhia sou eu, seu amigo Jorginho Amaral, com muito mais sucesso. Vamos de Conexão.
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0: Obrigado, gente!
1: Valeu!
0: Obrigado!
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3: É o Conexão Sertaneja no ar, com muita moda gostosa e muita música boa pra você. Daqui a pouquinho tem mais, não saia daí, é rapidão.
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1: Gente, foi um prazer estar aqui novamente com você, viu? Um grande abraço, obrigado de verdade pela sua companhia, tá? A gente se fala aí em breve com mais um Conexão Sertaneja, tá bom? Um beijo e até mais. Tchau, turma!
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0: Uma salva de palmas, Mari Fernandes!
1: Obrigado, gente!
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5: 8 e 18.
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1: 8:37.

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